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2: 9:04.

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0: Grande abraço, seu amigo Léo Siqueira. A gente se vê no próximo programa.
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4: Portal FM 10 e 3.
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0: Final de programa. Valeu pela companhia. A gente se encontra na próxima. 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
2: Meia-noite 4 na Portal.
3: O pré-candidato à presidência da República, Flávio Bolsonaro, afirmou nesta terça que a tarifa de 25% sobre produtos brasileiros recém-anunciada pelos Estados Unidos não são direcionadas às empresas, mas sim ao presidente Luiz Inácio Lula da Silva do PT. O senador disse que a medida foi motivada pela postura do presidente e por seu sentimento anti-americano. Flávio Bolsonaro afirmou ainda que as novas tarifas seriam um resultado de ações que teriam começado em 2025 e não estão relacionadas à sua reunião com o presidente americano Donald Trump.

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0: 6:49.
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1: Meia-noite 52.

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1: Rádio Portal. 1 hora e 7 minutos.

0: Rádio Portal, 1h34.
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0: 2 da manhã, minha missão termina aqui, mas a trilha sonora do seu sonho continua. Sou o Fábio Santos e foi um prazer estar com você aqui na Portal. Até a próxima.
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4: 2 e 4.
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0: O zagueiro Eurico do Santa Cruz concedeu uma entrevista exclusiva ao Fórum Esportivo da Rádio Jornal na noite da última segunda e ele garantiu que o elenco tricolor está comprometido na busca pelo acesso da Série C do Campeonato Brasileiro. Além disso, exaltou o empenho do presidente coral Bruno Rodrigues de estabilizar a crise financeira do clube.
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4: 2 e 5.
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2:28.

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2: 3 e 2.

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1: A motivação que vem de Deus é um presente. A gratidão é a forma de retribuir esse presente.
2: 3 e 4.

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2: Não se assuste. Todas as coisas cooperam para o bem dos que amam a Deus. O que Deus faz, hoje você não entende, mas entenderá depois.
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4: Portal FM. 4 e 1.

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4: 4:58.
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4: 4:59.
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6: Passo sebo nas canelas que eu estou chegando. Na Hora de Acordar no Forró do Manguaça, na sua Rádio Portal do Sertão FM. É, a partir de agora e vamos até às 8 da manhã, meu filho. Bate, bate. Puxa, sanfoneiro,

Bota mais um forró! Chama!

Pedrito demais. Com sua guitarra e suas cordas maravilhosas.

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0: 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Quinca disse: eu digo já. E aí pra besta apontou: saí hoje de manhã nessa bestinha cardã que tá aí amarrada na frente da sua porta. Nessa coisa? Essa tá morta, sinto muito, camarada. Quinca Teteu respondeu: eu desmontei dela agora. 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Mas na carreira que vinha, conseguiu chegar aqui. 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

0: Olha a hora certinha, são 5 da manhã, 44 minutos.
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0: Essa é a Rádio de Arco Verde, a Portal do Sertão FM, a terra do grande e saudoso João Silva. Forte abraço, minha turma boa aí na Coab 1, Boa Vista, no São Geraldo, aquele abraço, hein? Obrigado pela audiência. Já estaremos de volta, meu filho. Sai daí não, vê se fica mais pai, que pai gosta. Ama, adora e quer.
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0: Olha a hora certa, 6:03.
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0: Olha a hora de acordar. São 6:04.

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0: Deus lhe concede a coragem para enfrentar os desafios. A gratidão lhe ensina a valorizar cada vitória.
1: 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Olha a hora certinha, 6 da manhã, 5 minutos.
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1: 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Eita, compadre, eu já sou lascado faz tempo, mas eu tô gostando de estar com você aqui nessa programação maravilhosa na Portal do Sertão. Simbora, compadre, solta o fole.

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0: animada, é dançando forró. E você aí, acompanhando esta programação na sua Portal do Sertão FM.
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0: Olha a hora certinha, são 7:02.
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0: 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Olha a hora certinha na sua Portal do Sertão FM, 7:03.
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0: Não desanime por nada, pois até uma topada empurra você pra frente. É com essa alegria que nós começa o dia dançando forró. Eita, solta o forró, meu filho. Eita, solta. Segura, vai, pai.

0: Pela mena, ô, minha velha!
1: Que isso, doutor Rogério? Foi barulho com a polícia?
0: Foi não. Eu tô cansado de correr com essa folha na mão, Felomena. Eita, carreira danada!
1: Oxê, meu velho, tá doido? Tu correndo com uma folha de abacate na mão?
0: E faz 2 horas que eu corro. De uma rua pra outra com essa folha na mão. E aí, depois de tudo isso, o homem do cartório disse que não serve, Felomena.
1: Mas por que corresse tanto com essa folha de abacate, homem?
0: Foi o homem do cartório que disse que só me dava um documento se eu tivesse a folha corrida. Eu já danei uma correr com todo canto e não tirei foi nada.
1: Tadinho do meu velho, descanse, Lodogero.
0: Eu hoje tô meio despranaviado. Me venderam um relógio e eu pensei que era suíço, mas o danado do relógio era africano, Felomena.
1: Africano? E como é que tu sabe que o relógio é africano?
0: Porque o relojoeiro abriu e disse que o cabelo do relógio era enroladinho, Felomena. Enroladinho é pichain, pichain é cabelo de africano, Felomena.
1: Tenha calma, meu velho. Olha, escuta aqui. Que vrida é esse que tu trouxesse?
0: Felomena, eu vi na loja e truve. Parece que é um vrido de pimenta.
1: Pimenta? Deixa eu cheirar. Tudo gero? Isso é loção de cabelo!
0: Isso é pimenta, Felomena. Olha aí escrito no vrido. Elizabeth Yard. Se arde é pimenta.
1: Ludogero. O homem que vende livro te encontrou na rua, foi?
0: Encontrou, mas aquilo é um malvado. Ele queria me vender uma coleção.

0: 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O doutor escutou ela e pelo que ele disse, eu já comprei um fardo de charque, 2 quilos de batata, 1 quilo de feijão, 2 jirimum caboclo e 1 pasma de banana pra moda ela comer.
1: Oxe, isso tudo pra mãe comer?
0: Tudo isso pra ela. E eu perguntei, doutor, como vai a velha mãe da Filomena? Ele disse, tá em estado de coma. Eu disse, ela agora come.
1: Olha, Rogério, e pai, já tá mais melhor?
0: Já, minha velha. Pelo que eu soube, ele já abriu até uma tenda de sapateiro.
1: Foi mesmo?
0: Foi, o doutor disse que ele já tá batendo a bota.
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0: Olha a hora certinha, minha comadre. Vamos acordando aí a comadre para fazer o café da manhã do meu compadre Rei. São 7 da manhã, 23 minutos.
1: Eita, essa é pra galera se apaixonar. Isso, dá pra gente dançar bem agarradinho.

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Olha a hora pra você não perder o seu trabalho, hein? Vamos embora, chegar atrasado não. Vamos lá, vamos trabalhar. São 7 da manhã, 37 minutos.

0: Se quiser, eu vou de novo pra mostrar minhas qualidades.
1: Obrigado, meu compadre. Obrigado, Genival Lacerda. Esse baluarte da música nordestina.
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0: tá ficando por aqui. Um forte abraço no coração de todos e prometendo voltar amanhã, com certeza, porque ele vai nos permitir, o nosso Pai Maior. E aí, fica aquele abração no coração de todos. Muito obrigado pela audiência. Fiquem com Deus, porque se Ele é por nós, quem será contra nós?
1: Sanfona fechada, o Hora de Acordar de hoje fica por aqui. Bom dia pra você!
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4: 8:01 na Portal FM.
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1: Quinta-feira, 4 de junho de 2026. A previsão para hoje é de um dia de sol com chuva de manhã e diminuição de nuvens à tarde. Noite com muita nebulosidade. Na madrugada, os termômetros andaram na casa dos 19 e a máxima prevista para hoje é de até 27 graus.
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1: Oito horas e 3 minutos na Portal.
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Alegria e gratidão a Deus, é um novo dia e a manhã da Portal FM tá no ar. Por aqui o seu amigão Fábio Santos. E a gente segue junto até o meio-dia misturando música e notícia no som da Portal

0: na Portal 8 e 19.
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0: legal! Para você que tá aqui com a gente na 104,9, colado no radinho, para você que tá no smartphone, no PC, no notebook, aonde quer que esteja, muito obrigado pela audiência. Já já tem mais!
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0: 8h32 aqui na Portal.
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0: Sem compromissos durante mais de uma semana após a vitória no Clássico sobre o Náutico, o técnico Márcio Goiano celebrou a pausa no calendário para ajustar os ponteiros e focar na preparação para o próximo desafio do Leão da Ilha do Retiro, considerado pelo comandante como mais uma final estratégica dentro da Ilha do Retiro.
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5: Santos. Bom dia.
6: 8 horas e 33 minutos na Portal FM.
0: O ministro da Fazenda do governo Lula, Dário Durigan, afirmou que a decisão dos Estados Unidos de classificar o PCC e o Comando Vermelho como organizações terroristas pode gerar consequências econômicas para o Brasil, especialmente para o sistema financeiro e para o PIX. A declaração foi dada em entrevista ao SBT News.

0: Portal FM, 8h46.
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0: É o sucesso que você gosta tocando o tempo todo aqui na Portal FM. Valeu sua sintonia. Depois do intervalo tem muito mais.
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0: Agora 9:05 na Portal FM.
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0: 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A União Europeia fechou um acordo para criar centros de detenção em países fora do bloco. A ideia é que solicitantes de asilo rejeitados sejam enviados a esses centros antes de voltarem aos seus países de origem. Embora as chegadas irregulares tenham caído 26% no último ano, o menor nível desde 2021, apenas uma em cada cinco pessoas com ordem de deportação deixam o território.

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0: 9:19 na Portal. Bom dia.
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0: Ótimo dia pra você, com alegria, gratidão a Deus e o sucesso aqui na Portal FM. Continua daqui a pouquinho, depois do intervalo. Siga ligado na 104,9.
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0: Portal FM, 9 horas 32 minutos.
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8: Fábio Santos, bom dia.
0: 9h33 na Portal.
9: Os valores das mensalidades de faculdades presenciais caíram 4,3% em 2026 e as EAD diminuíram 1,8%. No acumulado de 2016 a 2026, o valor mediano das universidades presenciais desacelerou 33% e na modalidade online, 55%. A redução das mensalidades está relacionada ao aumento da competição das instituições privadas e à maior exigência dos estudantes, que passaram a avaliar o custo-benefício da instituição.

0: Portal 946.
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0: Manhã da Portal FM e o Bom da Música toca aqui na 104,9 FM. Já já tem mais depois do intervalo.
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0: Portal FM 10 e 3.
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0: Quinta-feira, 4 de junho de 2026. A previsão para hoje é de um dia de sol com chuva de manhã e diminuição de nuvens à tarde. Noite com muita nebulosidade. Na madrugada, os termômetros andaram na casa dos 19 e a máxima prevista para hoje é de até 27 graus.
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4: Fábio Santos. Bom dia.
0: Portal 10 e 4. A aprovação do projeto que susta os efeitos de uma resolução do Conselho Nacional dos Direitos da Criança e do Adolescente, o CONANDA, sobre o atendimento a vítimas de violência sexual foi interpretada por governistas como mais uma demonstração da força da pauta conservadora no Senado. Após semanas de articulação liderada pela senadora Damares Alves, parlamentares da oposição conseguiram acelerar a tramitação da proposta e impor mais uma derrota ao governo Lula em um tema considerado sensível para a esquerda.

0: Portal FM 10 e 17.
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0: Valeu! E essa sequência foi inteirinha para você, ouvinte Portal. Depois do intervalo, a gente volta tocando sempre as melhores.
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0: Portal FM 10:33.
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3: Quando fritar bifes de carne ou frango, não invente de espetar com o garfo, pois isso faz com que fiquem ressecados.
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6: Fábio Santos. Bom dia!
0: Aqui na Portal 10:34. Congonhas e Guarulhos, dois dos maiores aeroportos do Brasil com circulação de 200 mil pessoas por dia, sofreram atrasos na manhã desta terça-feira devido a uma interrupção no sistema responsável por gerenciar o fluxo aéreo. O problema teria começado em um sistema de satélites, que já foi solucionado. A interrupção resultou em 135 voos atrasados e 15 voos cancelados.

0: aqui na Portal 1051.
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0: Já já a gente tá de volta misturando música e notícia aqui na manhã da Portal FM, depois de mais uma super sequência. Segura aí!
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0: 11-1 na Portal.
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0: Seja ou seja, esteja ou esteja. Sim, nós sabemos que na modalidade oral é muito comum ouvir coisas do tipo que seja eterno enquanto dure, esteja onde estiver, mas na escrita, que é o lugar onde as regras devem ser respeitadas, esqueça o seja e o esteja e faça a correção gramatical. Seja e esteja sempre serão as únicas opções possíveis.
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4: Fábio Santos. Bom dia.
0: Agora 11:02 na Portal FM. O senador Flávio Bolsonaro, pré-candidato à presidência da República, informou que irá acionar o Supremo Tribunal Federal contra o presidente Luiz Inácio Lula da Silva após o petista insinuar que os filhos do ex-presidente Jair Bolsonaro mereciam ser enforcados. Segundo a CNN, a declaração de Lula foi dada durante um evento realizado no interior de Goiás nesta terça. De acordo com o senador, a fala do presidente Lula configura ameaça e incitação ao crime.

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0: Portal FM 11 e 13.
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0: Você sempre com a gente, de bem com a vida. Muito obrigado pela audiência. Bom dia para todo mundo. Depois do intervalo, a gente tá de volta.
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0: Aqui na Portal, agora 11:30.
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5: 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Todas as coisas cooperam para o bem dos que amam a Deus. O que Deus faz, hoje você não entende, mas entenderá depois.
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0: O sonho de João Fonseca em Roland Garros chegou ao fim nesta terça-feira. O brasileiro foi derrotado pelo tcheco Jakub Mensik por 3-0 em partida válida pelas quartas de final do Grand Slam francês, disputada na quadra Philippe Chartres. O duelo reuniu dois dos principais nomes da nova geração do tênis. Atual número 30 do mundo, João buscava uma vaga inédita na semifinal.
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9: Fábio Santos. Bom dia.
0: Portal FM 11:32. A divulgação do PIB reacende o debate sobre a qualidade do crescimento econômico do Brasil. Especialistas alertam que avanços sustentáveis dependem de ganhos de produtividade e investimentos de longo prazo, enquanto estímulos temporários à demanda tendem a gerar inflação, juros elevados e pouco impacto sobre a renda da população.

0: Agora 11h44 na Portal.
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0: agradecer. É com o coração cheio de gratidão que a gente encerra o programa de hoje. Obrigado a todos pela audiência. Valeu, pessoal. Siga ligado aqui na 104,9. Tchau, tchau.
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4: Portal FM e a hora, 12:03.
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4: Portal FM e a hora, 12:05.

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1: Portal FM, agora 12:21.

0: música.
1: O arranjo que eu fiz para essa música linda do Caetano tem tudo a ver com esse projeto maravilhoso que estão fazendo, né, do Rio São Francisco, com todos, além do sentido ecológico, tem o fato de que o Geraldinho é de Petrolina e a Ivete é de Juazeiro, né? Tudo que vê uma coerência e talento, tudo junto, além do prazer imenso que eu tenho, que é de trabalhar com o Geraldinho e com o Robertinho, que são pessoas que eu adoro, e fiquei muito feliz pela lembrança e pela confiança deles no meu trabalho.
2: Geraldinho tá aí para me dar instruções caso eu erre la melodia?
3: Não, não é assim não, cara. Você tem que cantar direito.
2: Como é?
3: Olha.
2: Aqui.
3: Aqui. Aqui você diz.
2: Aqui, a sua terra.
3: Aqui. Entendeu? Você sabe tudo.

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1: Portal FM, faltando 5 para 1.

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2: Aqui na Portal 1 e 3.

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1: Hora certa na Portal 1:17.

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1: Portal FM 1:54.

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Chegamos ao final do programa e nesta quinta, como de costume, na sequência da programação aqui da Rádio Portal, vem chegando o pastor José Severino do Ramo, com o programa Palavra da Vida. E logo após, nosso amigo Sandro Cavalcante dá continuidade ao Boa Tarde na Portal. Continue com a gente e Deus abençoe.

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1: O secretário de Estado americano Marco Rubio afirmou nesta terça que o Brasil é uma exceção em uma região repleta de aliados dos Estados Unidos. A declaração foi dada durante um depoimento do chefe da diplomacia dos Estados Unidos ao Comitê de Relações Exteriores do Senado. Enquanto Rubio prestava depoimento por lá, aqui no Brasil, o presidente Luiz Inácio Lula da Silva participava de um evento na cidade de Catalão, em Goiás, onde fez críticas ao secretário de Estado dos Estados Unidos durante seu discurso.
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0: Portal FM, 12 e 4.
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Boa tarde. A paz do Senhor para todos que estão na sintonia da Portal FM 104.9. Nós estamos dando a continuidade do programa Palavra da Vida e que Deus abençoe a todos que estão sintonizados nesta rádio. Poderoso Senhor, nós te agradecemos por mais essa oportunidade de estarmos aqui para divulgarmos o teu santo e glorioso evangelho para a salvação das almas. Abençoa todos que estão nessa sintonia e que possam ter o prazer de ouvir a tua palavra e aceitar ela em seus corações. Quero te agradecer pedindo a direção do teu Espírito Santo neste programa e na divulgação da tua gloriosa palavra. Em nome de Jesus. Amém. Eu convido agora para nós lermos no Evangelho de São João, no capítulo 5, que nos diz assim: depois disto havia uma festa entre os judeus e Jesus subiu a Jerusalém. Glória seja dado ao nome do Senhor. Meus amados, é como sempre falamos nas oportunidades que o nosso assunto é o Evangelho para combater a atrocidade do pecado. O texto nos fala do início do Evangelho de Jesus, que nos diz o evangelista que depois que ele foi batizado no Rio Jordão, foi levado ao deserto pelo Espírito para ser tentado. Isto é, haver a comprovação da sua firmeza na responsabilidade daquilo que ele veio para realizar. E após ele ser tentado e aprovado, glória ao Senhor, ele iniciou, nos diz o texto, que participando de uma festa de casamento em Caná da Galileia, ele deu início à divulgação do seu trabalho, transformando a água em vinho. Louvado seja o nome do Senhor. Eu quero aqui abrir um parênteses a dizer que muitas pessoas dizem que Jesus era antissocial. Jesus não era antissocial. Ele participava dessas festas e também nos mostra
como ele participava das festas em Jerusalém. Porém, a festa que ele estava, aonde deu início aos milagres, era uma festa de casamento, uma comemoração de um trabalho que teve início por Deus, porque quem primeiro celebrou o casamento entre os seres humanos foi Deus. Glória seja dada ao nome do Senhor. E ali, aquela realização que Jesus fez tinha um significado, mostrando que ele havia de dar o seu sangue em prol da salvação do pecador. Glória seja dada ao nome do Senhor, porque disse que o mestre Sala, ao provar o vinho, encontrou que era melhor do que o primeiro que tinha sido servido. Uma demonstração de que as coisas que Deus faz, elas têm a prioridade. E as outras festas que ele tomava prazer, eram as festas em que eram para glorificação do Senhor, como era a festa da Páscoa, que ela teve início na saída deles do Egito. Glória seja dada ao nome do Senhor. Aonde foi designado por Deus que eles realizasse a Páscoa, que tem o sentido de passagem, e era celebrada com cabrito assado, não era cozido, não era cru, era assado, e não podia sobrar. Está escrito que Deus determinou que se a família fosse pequena, fosse celebrada. Que Deus determinou que se a família fosse pequena, fosse celebrada entre duas famílias, contanto que houvesse

que representavam o sacrifício, as torturas que Jesus sofreu na consumação do trabalho. A outra era chamada de festa das primícias, dos primeiros molhos da lavoura dos judeus. E tinha o símbolo da ressurreição. Glória seja dada ao nome do Senhor. Chamada de festa dos molhos, primeiros molhos, ou festa das primícias. Isto com determinadas manifestações, uma da outra. E por último, aos 49 dias, mais um para completar 50, que era denominado a festa do Pentecoste, que era a descida do Espírito Santo para continuar a obra do Senhor aqui. Louvado seja o nome de Jesus. Então, essas festas, Jesus participava dela, porque Deus era louvado naquelas manifestações, porque era uma trajetória que Cristo devia trilhar. Bendito é o nome do Senhor. E nos diz que depois que ele realizou aquela obra em Caná da Galileia, ele foi para Nazaré, a cidade onde fora criado. E nos diz o registro que ele, chegando na sinagoga, lhe deram um livro do profeta Isaías para ler. Naquela época não existia Novo Testamento, porque Cristo não tinha selado a obra ainda. Glória seja dada ao nome do Senhor. E quando ele leu, abriu o livro, estava lá no capítulo de Isaías, aonde estava registrado que o Espírito do Senhor estava sobre ele para curar os enfermos, ressuscitar os mortos e libertar os oprimidos de Satanás. E nos diz o texto que os olhos de todos estavam fitados sobre ele e admiravam pelas doces palavras pronunciadas dos seus lábios. Glória seja dada ao nome do Senhor. E diziam: mas que homem é este? De onde lhe veio tanta sabedoria? Não é ele o filho do carpinteiro? E não estão entre nós sua mãe e seus irmãos? Glória ao Senhor, porque eles não entendiam, eles não compreendiam, o coração deles estava fechado. E nos diz que os chefes da sinagoga expulsaram ele. E em seguida, nós ouvimos ele dizendo que ninguém entra na casa

um valente para saquear os seus bens sem que primeiro não seja ele manietado para poder sacar os seus bens. E disse Jesus: e comigo quem não ajunta espalha, porque isto é a lei e os profetas. Glória seja dada ao nome do Senhor Jesus. E sendo ele expulso, disse ele: por certo vocês dirão o adágio médico: cura-te a ti mesmo. Faz entre nós o que ouvimos que tu realizaste em Cafarnaum. Cafarnaum foi a cidade que mais presenciou as maravilhas de Jesus. Eu já ouvi alguém dizer que Jesus não tinha casa de moradia aqui. Jesus não era um andarino nem um dormidor de rua. Ele tinha casa. Essas pessoas precisam ter uma interpretação da palavra de Deus quando lermos o texto, para não deixar dúvida no coração de ninguém. Quando nós lemos lá em Mateus, está dizendo que ele, chegando à sua cidade, que era Cafarnaum. Por isso que quando ele der aquela palavra com respeito a algumas cidades, ele conclui dizendo: e tu, Cafarnaum, que subiste até o céu. Ele se referia a Cafarnaum, que foi a cidade que ele fixou moradia. E lá em São Marcos está dizendo que ele, chegando em Cafarnaum e estando em casa, o povo afluía. Bendito seja ao nome do Senhor Jesus. Mas nos diz o texto que eu tomei como base que, havendo uma festa entre os judeus, Jesus subiu a Jerusalém, e lá estava junto à porta das ovelhas, porque Jerusalém era uma cidade que estava rodeada de portas. Por determinações, existia a porta do peixe, existia a porta das águas, existia a porta das ovelhas, e existia até a porta do lixo, que dava de fronte com o vale de Hinom, aonde eram queimados o cadáver dos sacrifícios que eram sacrificados pelos reis. E Jesus, se referindo a isso, disse para alguém naqueles dias, quando alguém falava do desabamento da torre que tinha matado um grupo, e Jesus falou para eles, disse: pensa
crenças que aqueles que morreram naquele acidente eram mais pecadores do que vós? Se vós não vos converterem, morrereis da mesma maneira. Pensa que aqueles que foram sacrificados com sangue do sacrifício que Herodes fez eram mais pecadores do que vós? Se vós não vos converteres, padecer ou morrereis da mesma maneira. Glória seja dada ao nome do Senhor. Mas lá na porta das ovelhas, como diz o texto, tinha um lugar que diz o escritor, que em hebreu chamava-se Predesta, que denominado quer dizer casa de misericórdia. Pelos gritos, pelos gemidos dos que ali estavam, e disse que essa casa tinha 5 alpendres e estavam cheios de pessoas enfermas. Glória seja dada ao nome do Senhor Jesus. E Jesus chegando ali, estava um homem de 38 anos, portador de uma enfermidade de paralisia. E Jesus disse para ele: tu queres ficar são? E ele disse: mestre, sempre que as águas são movidas, vai alguém e entra primeiro do que eu, e eu não posso chegar lá. Porque era um processo que anualmente as águas eram movidas pela presença de um anjo, e a primeira pessoa que descesse era curado da sua enfermidade. Veja os amigos, que não era fácil para a pessoa receber um benefício. É como que Deus nunca fechou a porta de bênção para ninguém, mas não era fácil. Glória seja dada ao Senhor. Mas agora Jesus disse para aquele homem: toma a tua cama, levanta-te, toma a tua cama e vai para a tua casa. E o registro diz que era um dia de sábado. E os chefes religiosos não tomaram prazer naquilo e disseram para o homem que foi curado: tantos dias tu tens para vir ser curado e vem hoje no dia de sábado, que não é lícito. Ele disse: o que me curou mandou que eu tomasse a minha cama e fosse para a minha casa. Glória seja dada ao nome do Senhor. O que nós presenciamos com isto é que essa dispensação chamada graça, ela tem uma facilidade para que o homem fique livre do seu pecado, receba a salvação da sua alma pela aceitação ao Evangelho de nosso Senhor e Salvador Jesus Cristo. Glória seja dada ao nome do Senhor. É com essa finalidade
que nós estamos anunciando o Evangelho de Jesus. Não somos nós que salvamos. Não somos nós que restauramos. Alguém pode até estar se apresentando como um Deus por aí, mas isto não é lícito. Jesus mandou que nós preguemos o Evangelho, e aquele que crê receberá a salvação da sua alma. Glória ao nome santo de nosso Senhor e Salvador Jesus Cristo. Foi justamente o que aconteceu com Saulo de Tarso. Naquele momento que ele teve aquele encontro com Jesus, ele recebeu a salvação da sua alma. E em seguida disse ele: eu não me envergonho do Evangelho, porque é o poder de Deus para a salvação de todo aquele que crê. Glória seja dada ao nome do Senhor. Não precisa fazer sacrifício, não precisa participar de sacrilégio, não. É pôr a sua confiança em Deus. E o sacrifício de Jesus foi um sacrifício perfeito. Ele nos garante a vida eterna. Glória ao Senhor. Por isso é que nós não podemos deixar de falar destas grandezas, porque a palavra do Senhor, ela é viva e eficaz. Glória ao nome santo de Jesus. Nós vamos fazermos um intervalo e vamos ouvir um louvor para a glória do Senhor Jesus.

Glória seja dada ao nome do Senhor Jesus. É verdade, não podemos fracassar. Temos uma responsabilidade de proclamar a palavra da vida. Oxalá que as pessoas que estão tendo essa oportunidade de ouvir esta palavra tivesse um bom discernimento na sua compreensão. Eu não estou me referindo à presença do pregador que vocês estão assistindo. Eu estou me referindo à palavra que estamos transmitindo, porque é ela que adverte, é ela que esclarece, para que os homens não partam para uma eternidade sem uma justificação por Jesus Cristo diante de Deus. Deus não criou o homem para que enfrentasse as dificuldades que nós enfrentamos. Isto tudo veio através do programa que o adversário jogou no mundo. Por aí veio as enfermidades, por aí veio a morte, porque se não existisse enfermidade, não existia morte. Se não existisse o pecado, não existia as enfermidades. Paulo disse na carta aos Romanos que o salário do pecado é a morte, mas o dom gratuito de Deus é a vida eterna por Cristo Jesus. Foi o que aquele homem, naquele lugar chamado de Betesda, teve a oportunidade de receber aquela bênção. E nos diz que depois Jesus encontrou-se com ele na multidão e disse: olha, tu já estás são, não peque mais para que não te aconteça coisas piores. Louvado seja o nome de Jesus. O nosso Deus é maravilhoso. Ele nos salva, Ele nos aconselha, Ele nos ensina e Ele nos livra do mal. Isso não é de agora, é desde os tempos eternos. Porque quando nós voltamos às eras passadas, nos faz lembrar o registro que está com respeito a Noé. O mundo daquela época estava em um desvario horrível. É como disse o sábio Salomão: o que é já foi. Porque às vezes as pessoas
ficam a pensar: por que veio aquela destruição daquelas gerações? Elas veio por causa da rebeldia do ser humano, que abandonou a Deus. E é justamente o que está predito com respeito à geração que nós estamos vivendo, que vai ter um fim. Vai ter um fim, porque a maldade dos homens está se evoluindo de uma maneira horrível. E a solução é o Evangelho de Jesus, que manifesta o grande amor de Deus. Mas os homens não querem. Nós, quando lemos nos livros dos profetas, ouvimos o conselho, a advertência que os profetas davam ao povo daquela época, aconselhando a que os reis se submetessem à orientação da lei do Senhor. E eles menosprezaram. Nós ouvimos quando Jeremias brada, depois de uma advertência que tinha dado à casa real do reino de Judá, e ele brada dizendo: terra, terra, terra, ouvis a palavra do Senhor. E eles menosprezaram. Por causa desta rebelião, veio o cativeiro babilônico, aonde eles sofreram 70 anos. Louvado seja o nome do Senhor. E Deus, na sua misericórdia, ainda os trouxe de volta, porque mesmo lá no cativeiro, mas Deus mantinha os profetas, não que eles estivessem em rebeldia, mas para que através deles trouxeste uma palavra de consolação para o resto da nação, e eles chegassem a um dominador de uma compreensão da soberania de Deus. Mas eles se rebelaram. Glória seja dada ao nome do Senhor. E por causa destas coisas, que é o pecado, nós presenciamos a circunstância que acontece no mundo hoje. O mundo hoje está em luta em todas as áreas. Há lugar que está em tribulação por fogo. Há lugar que está em tribulação por guerra. Há lugar que está em tribulação por água. Mas Jesus continua com a sua voz amorosa, dizendo: vinde a mim, todos vós. Glória seja ao Senhor. E eu vos aliviarei. Essa é a voz quebrada, para que haja uma eminência de um bem-estar. Glória a Jesus. E no meio desses vandaval, Deus mantém um povo chamado de igreja, para que proclame o seu evangelho para a salvação
daqueles que almejarem, porque Deus não obriga a ninguém, Deus não oprime a ninguém, Deus sempre apela para a voluntariedade de cada ser humano, porque todos precisam reconhecer que Deus é o Senhor, glória a Jesus, e a Ele havemos de comparecer para prestarmos conta, glória a Jesus. E assim sendo, há uma promessa muito gloriosa para aqueles que abraçarem a Jesus. Ele não está dizendo que nós não possamos enfrentar dificuldade aqui, mas Ele está dizendo que está conosco na dificuldade. Aleluia. E enfrentar uma dificuldade com Deus na nossa liderança é uma vitória certa. Bendito seja o nome de Jesus. Por isto, a palavra do Senhor é anunciada para que, mesmo neste mundo deste vendaval, nós tenhamos paz. Me faz lembrar de uma leitura que li a respeito de dois profissionais pintores que foram convidados para darem uma demonstração em um quadro a respeito da paz. E nos dizia a leitura que um desenhou um quadro, um lago muito grande de água, e sobre aquele lago estava um patinho com a cabecinha em volta para baixo da asa, que o vento levava ele flutuando sobre aquelas ondas. E escrito embaixo, aqui está a declaração da paz. É muito fácil a pessoa ter paz em um tempo de abundância, quando tudo está a seu favor, uma política de boa vizinhança, muita saúde, prosperidade. É muito fácil se usufruir de uma paz em uma margem dessa. Mas o outro desenhou um quadro do outro lado, uma cachoeira muito forte, as ondas da água quando batia subia aquela neve como a gente conhece nas cachoeiras quando assim procede, e desenhou na margem dela uma haste de uma vegetação que jogava um galho mesmo para aquele lugar onde estava aquela neve, da turbulação daquelas águas. E lá um passarinho fez um ninho, e na boca do seu ninho ele estava dormindo. Glória seja dada ao nome do Senhor. E lá estava escrito: este é o símbolo da paz. Porque é isto a segurança que nos dará paz. É no tempo difícil, é na dificuldade, mas nós confiarmos no príncipe da paz. Bendito seja o nome do Senhor,
que o seu nome se chama Jesus Cristo, o Nazareno. Glória seja dada ao Senhor. Jeremias, naqueles dias em que o povo foi levado a cativeiro para a Babilônia, ele enviou uma carta para eles dizendo que orasse pela nação a que eles tinham sido conduzidos, orasse pela cidade aonde eles estavam, para que houvesse paz, porque na sua paz eles teriam paz. Glória seja dada ao nome de Jesus. Então é isso que nós, a igreja do Senhor, devemos continuar fazendo, orando pela nossa nação, orando pelas demais nações. Bendito seja o nome do Senhor, para que haja paz, para que haja compreensão, para que haja um entendimento, porque guerra não traz resultado de bonança para ninguém. Glória seja dada ao nome do Senhor, porque Cristo nos chamou para a paz, e disse o apóstolo São Paulo que é a maior bênção, é a paz. Ela é sobre, como se diz, ela está sobre todo bem. Não adianta a pessoa ter riqueza e não ter paz. Ele não desfruta, ele não se sente seguro, porque lhe falta a paz. Glória seja dada ao nome do Senhor. Nós vamos ouvir mais um louvor e depois continuaremos.

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1: Glória seja dada ao santo nome de Jesus. Graças a Deus, essa é a esperança dos que aceitam a Jesus, é Ele vir nos buscar para estarmos com Ele em toda a eternidade. Eu quero dizer para os amigos que não é como às vezes ouvimos alguém dizer que morreu, acabou-se. Não, não é assim não. As coisas eternas, elas existem tão real como essa que nós estamos vivendo aqui, só que de maneira diferente. Viu? De maneira diferente. Porque existe na eternidade o lugar de gozo e o lugar de sofrimento. O evangelho é anunciado para que nós vamos gozar por toda a eternidade. Aleluia. Jesus morreu e ressuscitou para nos justificar diante de Deus, porque Ele é o nosso mediador entre Deus e os homens. Nós estamos chegando para a conclusão. É como disse Jesus naqueles dias. Um certo homem se aproximou dele e disse: Senhor, se tu podes fazer alguma coisa para o meu filho, faz que ele está horrivelmente enfermo. Jesus disse para ele: se tu podes crer, tudo é possível que crê. Então, é isso que eu quero dizer para os amigos. Creia em Jesus, creia na palavra do Senhor, que Ele é o mesmo. O poder dEle é o mesmo. O mistério está na crença. É você crer. É você crer. Crer aqui é confiança, você confiar. E Ele pode fazer, porque Ele é o mesmo Deus, viu? Nós não sabemos qual é a altura ou a gravidade da sua enfermidade, mas para Jesus não existe dificuldade. Eu quero dizer para os amigos que estão me ouvindo, eu estou falando para vocês com experiência dessas realizações dentro da minha própria família. Eu tenho um filho que foi curado de paralisia infantil, uma enfermidade que você sabe que a ciência denomina ela como uma coisa muito horrível, porque quando ela não mata, ela aleja. E o meu filho está com 50 e poucos anos, foi caminhoneiro muito tempo, casou, gerou filho, Deus curou ele de uma maneira milagrosamente. Então, com essa experiência e muitas outras que me aconteceram na minha família e em volta de mim eu tenho presenciado, que vocês creiam. Não olhe para a questão do pregador, não, que o pregador é um homem simples como vocês, mas é a palavra que o pregador está falando. É você crer na palavra, confiar, e fique certo de que Ele vai lhe dar sua vitória. Agora eu peço uma coisa para você: quando você receber a bênção, você não faça como aqueles 9 judeus que foram embora e foram curados da lepra e não voltaram. Você procure-nos para dar o testemunho, porque Ele pode fazer para a honra e glória do nome dEle. E eu vou orar. Glória seja dada ao nome do Senhor. Senhor nosso Deus, nosso Pai, nós queremos te agradecer, ó Deus, por este momento, por este espaço que tem nos concedido para a divulgação do teu santo e glorioso evangelho. Agora, ó Pai, estamos aqui, me dê esses papéis aí, os nomes. Estamos aqui com estes nomes destas pessoas que pediram para que intercedamos por eles na sua necessidade diante de ti. Estão sofrendo de alguma circunstância de enfermidade, eu não sei qual é o tipo, nem a altura, nem a gravidade, mas eu sei que tu és o Deus que opera ontem, hoje e eternamente. Estende a tua mão, e em teu nome eu estou repreendendo estas enfermidades, que essas pessoas sejam beneficiados, eles sejam recuperados, seja qual for, se tiver desenganado pela medicina, mas tu és o médico dos médicos, para ti não tem barreira nem tropeço. Eu estou testificando porque tu tem usado de misericórdia para comigo e a minha casa. Em teu nome eu repreendo todo mal que está atingindo estas famílias. Está repreendido em nome de Jesus, para que o nome do Senhor seja glorificado. Também te peço que a tua bênção continue na família e na casa do amigo Cinquentinha, lhe dando vitória, lhe dando anos de vida, oh Deus, e que ele abra o seu coração para o teu santo evangelho. Poderoso Senhor, quero te agradecer todas estas bênçãos recebidas em nome de Jesus. Agora abençoa meus filhos, aonde quer que eles estão. Abençoa também ao irmão Érico, abençoa a irmã Roberta, dando vitória, abençoa o meu filho Joel, abençoa, Senhor, ao meu filho Davi e aos demais, Marco, Isaac e tantos outros que estão comigo aqui nesta cidade. Abençoa os que estão em Recife, São Paulo, Deus maravilhoso, abençoa aqui esta empresa, que tenha abrido este espaço para a divulgação do teu santo e glorioso evangelho. Abençoa também o seu diretor, irmão Fábio, a sua família, a irmã, a sua esposa, lhe dando saúde, aleluia, para a glória do teu santo nome. Nós já te agradecemos por tudo isso. Abençoa minha esposa, lhe dando vitória, em nome de Jesus. Amém e amém. Que o amor de Deus, a graça de nosso Senhor Jesus Cristo, a comunhão e as consolações do Espírito Santo permaneça com todos vós, desde agora e para sempre, todos dizemos amém. Aleluia!
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3: Portal FM 3 e 5.
4: O presidente do Senado, Davi Alcolumbre, disse nesta terça que a PEC, a proposta de emenda à Constituição que prevê o fim da escala 6x1, aprovada na Câmara dos Deputados, não será analisada diretamente no plenário, cumprindo o tradicional rito de passar ao menos na Comissão de Constituição e Justiça. Segundo ele, o Senado não pode apenas carimbar as propostas aprovadas pela Câmara dos Deputados.
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3: Portal FM 3 e 6.
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3: Boa tarde, gente. Sandro Cavalcante chegando para ficar até o fim da tarde com muita música boa e notícia aqui na Portal FM e o Boa Tarde na Portal. Para você no centro, no São Cristóvão, no São Geraldo, Vila do Presídio, da Boa Vista, Coab 1, aquele abraço. Olha o sucesso chegando.

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1: Portal FM 3 e 22.

0: E com essa sequência musical, encerramos o Boa Tarde na Portal de hoje. Obrigado pela sua companhia. A gente se encontra no próximo programa.
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3: Na Portal do Sertão 41.
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6: Leila Pereira desistiu. Vai sair do Palmeiras em 2027. A sua intenção é comprar um clube. Abel deve sair junto. Ela sabe que teria apoio político suficiente para mudar o estatuto do Palmeiras e ter um terceiro mandato até 2030. Mas vai embora no fim do ano que vem e quer um clube para chamar de seu. A direção do Vasco gostaria de tê-la no comando do futebol do clube.
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3: Se ligue na hora 4:02.

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1: Portal e a hora certa, 4h33.
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1: Agora 4h35.

0: Com as melodias que aquecem a alma, encerramos mais um capítulo do Nosso Tempo. Obrigado pela sua sintonia na Portal FM e por compartilhar essas emoções conosco. Até breve.
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4: Na Portal 51.
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4: Na Portal 51.

0: O presidente Lula afirmou que o Brasil buscará novos parceiros comerciais caso avancem as tarifas propostas pelos Estados Unidos sobre produtos brasileiros. A declaração ocorreu em meio ao aumento das tensões comerciais entre os dois países e reforça a estratégia do governo de diversificar mercados para as exportações nacionais.
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2: Na Portal 5 e 6.

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0: A defesa de Vorcaro apresentou uma nova oferta que detalha a relação com pelo menos um ministro do STF, integrantes do Congresso, dois ministros do governo Lula e lideranças da oposição. A reformulação acontece depois da Polícia Federal não aceitar a primeira proposta de delação por falta de informações valiosas, ainda que ela já apontasse sobre pagamentos adicionais para Viviane de Moraes, além do contrato de 129 milhões.
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2: Portal e a hora, 5h13.

0: A Anvisa determinou o recolhimento de lote com 374 mil garrafas da Cristal, após a identificação de bactéria em unidades do produto. Embora não tenha relação com o caso da IP, a bactéria é a mesma que levou à suspensão de lote de detergentes em maio deste ano.
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0: Uma comitiva de deputados da base do governo Lula foi aos Estados Unidos nesta semana para articular uma frente política com integrantes do Partido Democrata no Capitólio para que a Casa Branca recue da classificação do Comando Vermelho e do Primeiro Comando da Capital, o PCC, como organizações terroristas.
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2: 5:24 na Portal.

0: A Câmara dos Deputados está pressionando o governo Lula a aumentar o teto do MEI. Ao que parece, as novas regras aumentariam o limite da categoria de R$ 81 mil para R$ 100 mil em 2027 para R$ 120 mil em 2028. Como uma mão lava a outra, a possível medida faria parte de um acordo entre o presidente da Câmara, Hugo Mota, e o presidente Lula, de olho na aprovação do fim da escala 6x1.
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2: Portal FM 529.

0: O presidente da Bolívia, Rodrigo Paz, viu dois de seus ministros renunciarem nesta semana. Pois é, as saídas vêm após semanas de protestos e bloqueios de estradas que paralisaram as principais atividades do país andino. Com mais de 90 pontos de bloqueio nas rodovias, o fornecimento de alimentos, remédios e combustíveis entrou em colapso em cidades como La Paz e El Alto. O comércio local foi fortemente afetado e os preços de produtos básicos como ovos e carne dobraram em poucos dias.
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2: Na Portal 536.

0: iFood confirmou um vazamento de dados que afetou aproximadamente 1,2 milhão de usuários da plataforma. A manifestação da empresa ocorreu após informações sobre o caso circularem em fóruns na internet. Segundo a companhia, o incidente ocorreu em dezembro de 2025 e foi contido pelos protocolos internos de segurança.
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2: Agora na Portal 5:41.

0: O Supremo Tribunal Federal decidiu afastar a exigência de idade mínima para a aposentadoria especial de trabalhadores expostos a agentes nocivos à saúde. A decisão beneficia categorias que atuam em condições de insalubridade ou periculosidade, que já cumprem o tempo mínimo de contribuição exigido para essa modalidade de aposentadoria.
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2: Na Portal 547.

0: ministro Alexandre de Moraes pediu ao Supremo Tribunal Federal que marque o julgamento do ex-deputado Eduardo Bolsonaro, acusado de tentar influenciar o processo da trama golpista ao articular nos Estados Unidos sanções contra autoridades brasileiras. A Procuradoria-Geral da República já defendeu uma condenação, enquanto a defesa argumenta que Moraes não deveria participar do caso por estar entre as supostas vítimas das condutas investigadas.
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2: Na Portal, faltam 5 minutos para as 18 horas.

0: Chegamos ao final de mais um dia. É hora de agradecer a Deus. Se até aqui o Senhor nos ajudou, se até aqui nos sustentou, Ele vai continuar nos ajudando. 1 Samuel, capítulo 7, versículo 12. Que possamos nos lembrar das coisas que o Senhor já fez na nossa vida e na vida dos nossos semelhantes. Deus é fiel e poderoso. Ele opera maravilhas. Não há absolutamente ninguém comparável a Ti, ó Senhor. Tu és grande e grande é o poder do Teu nome. Jeremias, capítulo 10, versículo 6. Pois o Senhor é grande e muitíssimo digno de louvor. Ele deve ser mais temido que todos os deuses. 1 Crônicas, capítulo 16, versículo 25. Ao único que faz grandes maravilhas, o seu amor dura para sempre. Salmos 136, 4. Grande é o nosso soberano e tremendo é o seu poder. É impossível medir o seu entendimento. Salmos 147, 5. Dai graças ao Senhor. Invocai o seu nome. Tornai manifestos os seus feitos entre os povos. Relembrai que é excelso o seu nome. Isaías, capítulo 12, versículo 4. 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
2: 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Agora 6:06.

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2: Portal 6 e 8.
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1: Portal e a Hora, agora 6h50.

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0: O sonzão da Rádio Nacional de Brasília e Amazônia, Gustavo Lima Retrovisor, depois Luan Santana, Olho Marrom.
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0: Quem gostou, joga a mão aí pra barulho.
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2: Pela Nacional, pra todo o Brasil, Guilherme Santiago com Zezé de Camargo e Luciano. Pra não lembrar de mim, depois cantando Ataíde Alexandre, Estrada do Amor.

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2: Meus amigos de Minas Gerais, povo de Goiás, povo do Tocantins, Flores em Vida, Moda Bonita do Zezé de Camargo e Luciano, depois Lucas e Luan cantando Solidão.

0: E agora, meus amigos e minhas amigas, cantando bonito Henrique e Juliano, mais amor e menos drama. Logo depois, João Mineiro e Marciano cantando Seu Amor Ainda É Tudo.
1: Mais amor e menos drama, né? Não é melhor? Eu acho.

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7: Agora na Portal, 8 horas.
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7: Agora na Portal, 8 horas.
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7: Boa noite, pessoal. Léo Siqueira, a partir de agora com você aqui na Portal FM.

0: 8h31.
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0: 8h31.